0: 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Estádio Cleiton Andrade. Já já a bola rolando, mais 12 minutinhos, a bola rola. O árbitro Marielson Alves Silva irá pintar. E você vai curtir tudo pelo Nacional. É a Nacional do Rio, Nacional de Brasília, Nacional do Alto de Bois, Nacional Amazônia.
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